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0: do Matheus, ó, o pessoal ali em Novo Cabral, né? Ah, o Marcos e Matheus, né? Parece que é uma música bem boa, né? Que eu tava escutando na nossa rádio com o Cerro Branco, né? E também, ó, um abraço ali pro Adomiro Alves, a Carmelúcia Margarida da Rosa, ali o pessoal ali de Novo Cabrais, ali o pessoal ali do Faxinal também, o Faxinal dos Cabrais, é? E aqui também, aqui da Linha Nova, aqui ó, Linha Nova, Figurífico, ó, o pessoal do Figurífico Gás, viu? E em Linha Nova, né? E aí, viu? Manda uma música bem boa aí pra nós aí. Então tá feito. Vou esperar. Tá na rádio. Rádio com Cerro Branco.
1: Vou mandar um abraço pro Dibirto aí também. Ele ainda ligou, né? Queria a música aí, mas não vai dar mais tempo. Mas vamos lá, ó.

0: Agora 9:40. Vamos lá, vamos ouvir mais um ouvinte aqui.
1: Boa noite, aqui é o Léo, aqui da Santa Cruz do Sul, Linha Nova, perto do Monte Alverno. Nós estamos na rádio com o Cerro Branco. Ó, meu amigo radialista, toca uma música aí pra nós aí, do... uma música bem boa assim.

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1: Agora 9:49, o Paulinho da Palmeira pediu um bandoneão.

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0: Faltando agora 6 minutos para as 10, eu vou trazendo o pedido da Ivonete.
3: Aqui é a Ivonete, pediu uma música pro Darcy, pra Sirlei, pro Nilton, pra Carla, o Arno, o Vicente, a Marisa, o Ed e a Mano. E a todos meus irmãos e irmãs. A música Moreninha Linda.

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10 da noite, pontualmente, né? Vamos encerrando nosso programa por hoje, mas fica aí o pedido do Darcy e da Cirlei, né? O Darcy e a Cirlei querem escutar aí um forró do Geração 3, né? O Geração 3, que amanhã estará ali na festa da comunidade, da Congregação da Cruz da Picada Arroz, tá? Amanhã de tarde aí, né? Vamos ouvir um forrozinho aí do Geração 3. É, e depois para a Marli e para a Mike aí, anúncio de jornal Rui Graciela. Depois vem aí, depois do forró do Geração 3, vem o Retro 104 com o melhor da música brega e popular. A gente volta na segunda-feira.

3. Três horas e 43 minutos.

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1: 4 horas e 41 minutos.

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1: 4 horas e 52 minutos.

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1: 4 horas e 59 minutos.

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0: Aí, moçada, obrigado.
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1: Sabe aquela hora que você acha que você merecia uma coisa melhor e você não teve? Ou você acha que a coisa pra você tá ruim e você merecia mais e depois você vê, puxa vida, como eu tava errado? Então esse poema é meio assim, é o presente de um pai. Você tem que prestar bastante atenção e ele envolve muitas coisas. Envolve esse sentimento familiar, envolve o lado espiritual, envolve também a vida, né? E a morte, presente de um pai.

0: No dia do nascimento de uma menina, o pai, na verdade, não sentiu grande alegria, porque a decepção que ele sentia parecia ser maior que o grande conhecimento em ter uma filha. Ah, eu queria um filho, lamentava ele. Em poucos meses ele se deixou cativar pelo sereno sorriso da linda filha e pela infinita inocência de seu olhar fixo e penetrante. Foi então que ele começou a amá-la com loucura. Seu rostinho, seu sorriso não se apartavam mais dele. Ele fazia planos sobre planos. Tudo seria para sua filhinha. Numa tarde, estavam reunidos em família quando sua filha perguntou: Papai, quando eu completar 15 anos, qual será o meu presente? Ele respondeu: Meu amor, você tem apenas 7 aninhos. Não lhe parece que falta muito tempo para esta data? Ela lhe respondeu: Bem, papai, você sempre diz que o tempo passa voando, ainda que eu nunca o haja visto por aqui. Ela já tinha 14 anos e ocupava toda a alegria da casa, especialmente o coração de seu pai. Num domingo, passeando, ela tropeçou e seu pai de imediato a segurou para que não caísse. Sentados, viu como ela foi, perdendo a consciência. Seu pai a levou imediatamente para o hospital. Ali permaneceu por mais de 10 dias e foi então que informado que ela padecia de uma grave enfermidade que afetava seriamente seu coração. Os dias foram passando, seu pai renunciou ao trabalho para se dedicar a ela. Todavia, sua mãe decidiu trabalhar, pois não suportava vê-la sofrendo tanto. Numa manhã, ainda na cama, a filha perguntou a seu pai: Pai, os médicos te disseram que eu vou morrer? Não, meu amor, não vais morrer. Deus, que é tão grande, não permitiria que eu perca o que eu mais tenho amado nesse mundo. Quando a gente morre e vai para algum lugar, papai, pode ver lá de cima a sua família? Sabe se um dia podem voltar? Bem, filha, na verdade ninguém nunca voltou de lá e contou algo sobre isso. Porém, se eu morrer, não te deixarei só. Onde eu estiver, buscarei uma maneira de me comunicar com você. Em última instância, utilizarei o vento para te ver. O vento? E como você faria, papai? Não tenho a menor ideia, minha filha. Só sei que se algum dia eu morrer, sentirá que estou com você. Quando um suave vento roçar teu rosto, ou uma brisa fresca beijar tua face. Nesse mesmo dia, à tarde, fomos informados pelos médicos que nossa filha necessitava de um transplante de coração, pois do contrário, ela só teria mais alguns dias de vida. Um coração. Onde conseguir um coração? Um coração. Onde, Deus? Onde, meu Deus? Nesse mesmo mês, ela completaria 15 anos. E foi numa sexta-feira à tarde, quando conseguiram doador. Foi operada e tudo saiu bem. Ela permaneceu no hospital por 6 dias. Em nenhuma vez seu pai foi visitá-la. Todavia, os médicos lhe deram alta e ela foi para sua casa. Ao chegar em casa com ansiedade, ela gritou: Papai, papai, onde tu estás? Sua mãe saiu do quarto com os olhos molhados de lágrimas e disse: Aqui está uma carta que seu pai deixou para você. Filhinha do meu coração, no momento em que ler minha carta, já deverás ter 15 anos e um coração forte batendo em teu peito. Esta foi a promessa que me fizeram os médicos que te operaram. Não podes imaginar nem remotamente quanto lamento não estar ao seu lado. Quando soube que morrerias, decidi dar-te a resposta da pergunta que me fizestes quando tinha 7 aninhos, a qual no momento eu não pude responder. Decidi dar-te o presente mais bonito que ninguém jamais faria por minha filha. Te dou de presente minha vida inteira, sem nenhuma condição, para que faças com ela o que queiras. Viva, filha! Te amo com todo o meu coração. Foi quando ela chorou todo dia e toda noite. No dia seguinte, foi ao cemitério e sentou-se ao lado do túmulo de seu pai. Chorou tanto como ninguém poderia chorar e sussurrou: "Papai, agora posso compreender o quanto me amavas. Eu também te amava, ainda que nunca tenha dito. Agora compreendo a importância de dizer te amo, te amo, te amo. E quero te pedir perdão por haver guardado o silêncio tantas vezes." E nesse instante, as copas das árvores balançavam suavemente. Caíram algumas folhas e florzinhas. E uma suave brisa roçou a face da menina, que olhou para o céu, tentou enxugar as lágrimas do seu rosto, mas se levantou. Deu um sorriso, sentiu o beijo de seu pai. E daquele dia em diante, saiu pelo mundo afora para pedir a você que diga às pessoas: eu te amo. Para que você que está chorando nesse momento, para que você que esteja emocionado, para que você que esteja me ouvindo, também possa dizer e abrir o seu coração. Diga ao mundo que você o ama. Diga à sua família, diga à sua esposa, seu filho, à sua filha, diga a seus irmãos, a seu pai, a sua mãe, diga a seus amigos, diga dentro do seu coração, aos seus inimigos: eu também te amo. Diga a Deus, diga a Nossa Senhora, diga a vida: eu também te amo.
1: Alô, meu povo! Neste momento, comemorando os 5 anos de Marco Brasil, quero deixar a minha mensagem a todas as pessoas que, como eu, partiram para tentar a vida. Saíram de casa com o sonho de atingir os seus ideais. Foram em busca do sonho de vencer na vida. Deixo esta mensagem principalmente a você, criança. A você, jovem. Não deixe que o medo atrapalhe seus sonhos. Mas nunca se esqueça, mesmo na derrota ou na vitória, daqueles que, mesmo distante, independente do que acontecer contigo, oram e torcem para que você consiga vencer, pois eles são a grande razão de sua existência. A minha mensagem a você, papai, a você, mamãe, é mais ou menos assim. Adeus, papai e mamãe. Qual uma ave que sai do ninho que ela nasceu, eu saio dos vossos braços para trilhar passo a passo a sina que Deus me deu. É chegada a triste hora de eu ir pelo mundo afora, mas levarei na lembrança essa terra onde eu nasci, onde feliz eu vivi desde o tempo de criança. Quanto mamãe padeceu para criar os filhos seus, por isso é que eu vou embora. Preciso lutar com a vida para lhe dar, mãe querida, mais conforto para a senhora. E neste triste momento, vou fazer um juramento, que eu só voltarei para trás se eu conseguir triunfar. Porém, se eu fracassar, aqui eu não volto mais. Um pedido eu vou deixar a quem por mim perguntar e a todos os amigos meus. Eu fui sem me despedir, temendo não resistir à triste hora do adeus. Meu canário seresteiro, que eu mesmo fiz prisioneiro para ouvir ele cantar. Só depois que eu for embora, abram a porta da gaiola e deixem ele voar. Fechem meu cão policial para que o pobre animal não veja quando eu partir. Solte ele no instante que eu estiver bem distante para ele não me seguir. Não chore, papai, não chore. Não sou o filho que morre. Vou apenas conhecer o mundo, ver lugar desconhecido, mas do meu pai querido não me esquecerei um segundo. Não chore, mamãe, não chore. Eu vendo o pranto que corre sobre seu rosto divino, chego a perder a coragem de seguir esta viagem para cumprir o meu destino. Eu sei que em terras estranhas papai e mamãe me acompanham pertinho do coração. E sempre que a noite desce, eles dirão numa prece: filhinho, a nossa bênção. Nas ondas frias do vento, mandarei meu pensamento levar um recado meu e dizer: mamãe querida, não encontrei nesta vida outro amor igual ao seu. Desce a noite silenciosa, cai o sereno nas rosas, surge a lua lá na serra. Mamãe, vou partir agora, mas quando raiar a aurora, eu estarei em outras terras. Adeus, cidade milagre, minha terra querida, onde eu tive nesta vida os primeiros sonhos meus. Adeus, serras e campinas, rios de águas cristalinas. Adeus, papai e mamãe. Adeus.
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1: 6 horas e 6 minutos.

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1: 6 horas e 28 minutos.

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1: 6 horas e 37 minutos.

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1: 6 horas, 55 minutos.

Muito bem, são 6 horas e 59 minutos e 54 segundos, fechando 7 horas da manhã. Estamos chegando neste domingo, hoje 16 de agosto de 2026, né? A todos que já estão na nossa companhia, o nosso muito bom dia, né? Dia tempo nublado, temperatura em torno de 17 graus, né? Vamos ver, né, como é que está, aqui só diz temperatura próxima, né, 19 graus, né, 19 graus é a temperatura, então, neste momento. E vamos lá, então, já tem gente que está nos acompanhando, né, Sr. Renato Rica, bom dia, tempo bom aqui encantado, né? Aqui está bom, só está nublado, né? Só está nublado, ainda não tem sol, né? Não está fechado, né? Mas vamos lá, vamos então a esse. O Wilton Mendes nos mandou hoje Conjunto Monte Carlos, volume 3, de 1986, né? Então está aí, né? Vamos então rodando até as 7h30, só. Esta bandinha, esta banda, né? Conjunto Monte Carlos. Vai lá na sequência, então. Vamos rodando aí a primeira música e já voltamos depois.

Muito bem, 7h06, 7h06, é a 104,9 FM, Rádio Conde Seroranco, Rio Grande do Sul, né? Muito bem, né? Um abraço também, né? Nós já mandou também seu bom dia, nosso amigo Renato Klein, dona Neda lá de Brasília, né? Estão ligadinho também na nossa programação, né? Diz que é bom, né? Muito bom, pessoal, né? Pode ligar. Dizer, estou na sintonia de toda a nossa região do Brasil, né? Do Brasil inteiro, né? E fora do Brasil, se sabe falar o brasileiro, também pode mandar. Eita, Ema, a gente chega em todo o recanto do país, né? Vamos lá, então, com mais música.

Muito bem, né? 7:10. Hoje tem as festividades do dia do vizinho, né? Tem toda a nossa região aí, né? Eu não tenho aí a relação de todos os lugares, né, que tem, né? Então não vou nomear nenhum, né? Só sei que tem a festa lá da Congregação da Cruz da Picada-Arroz, né? Também hoje, né? Hoje é a festa lá do município de Candelária, né? Lá na Picada-Arroz, então a festa, né? Todos os convidados, então, para hoje também participar lá na Picada-Arroz, na grande festa aí da Congregação da Cruz. Muito bem, né? Então, aí temos aí muitos locais aí que já foi anunciado durante a semana, né? Onde vai ter hoje, então, a festa do Dia do Vizinho. E nós, então, vamos seguindo, né? Um abraço a Terezinha, a Neri, estão lá na sintonia também, né? Querem ouvir a música para todos os amigos e para nós da rádio, para mim e para a esposa. Também seu Darcy, não completou a ligação, mas vai um abraço aí do Darcy, da Silva, né? Também aí que está na sintonia, né? Então tá aí, né? Vamos lá com mais música com Monte Carlos.

É, aliás, Monte Castelo, né? Não é Monte Carlos, é, também, né? Oxe, eu digo, né? Monte Castelo, conjunto Monte Castelo.

Muito bem, 7 horas e 16 minutos. É. Muito bem, temos aí, vamos ver o que, que nós temos aí no Correio do Povo, né? Tempestades avançam pelo Rio Grande do Sul e motivam na região de Bento Gonçalves. Domingo será de chuva e temporais isolados no Rio Grande do Sul. Terremoto deixa 47 mortos na Indonésia. Presidente da Colômbia pede a Trump suspensão das tarifas após terremoto. Carmen Lúcia defende sigilo da fonte. Liberdade de imprensa não está em questão. Preço do frango reage e embarques iniciam agosto em alta no mercado brasileiro. Romário anuncia a saída do PL e apoia a candidatura de Eduardo Paes. Campanha eleitoral começa neste domingo. Conheça as regiões, as regras, aliás, né? E também são algumas manchetes do Correio do Povo, né? Então, aí, pela previsão, né? Alguns lugares vai ter chuva, né? Seu Hilton Mings também nos mandou que lá de madrugada e de noite deu uma chuvinha, né? Deu uma chuminha, mandou seu bom dia, nublado, depois de uma pancada de chuva na madrugada, um abençoado domingo a todos. Então tá aí, um abençoado domingo a todos lá do seu também. E ele nos mandou o conjunto Monte Castelo, que tá aí na sequência da nossa programação.

7:21, é, ela engolce o Darcy, a Cilei estão lá e está tomando um chimarrão, né, um gostoso chimarrão, né, talé, né? Só não sei que erva ele usa, né, mas a super erva é bem boa, né, o tamanho da super erva lá do Dona Lênia aí do Mercado Dil, né, está aí, né? Mas vamos lá, 7:21, vamos a mais música, é, já estamos quase chegando, já são 7:21, só vamos até 7:30 com a banda Conjunto Monte Castelo, hoje...

Muito bem, vamos encerrando aqui essa manhã musical, né, com banda Monte Castelo, que volta então no próximo domingo. Na sequência, entra no ar o programa Caminhando com a Igreja, e hoje na presença do Padre Antônio. 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

Bom dia, estimados ouvintes do programa Caminhando com a Igreja. É uma alegria nessa manhã de domingo nós podermos estar aqui, chegando à vossa casa, sempre com a nossa mensagem de esperança, de fé e de amor. Hoje, excepcionalmente, estou substituindo o Renivo, que está na lida do plantio do fumo, né? Pediu que a gente viesse aqui hoje. E com alegria vamos apresentar esse programa, com esse programa que é tão importante para a nossa vida, é para a nossa caminhada espiritual. Convido você e sua família para iniciarmos bem esse dia de hoje, essa manhã de domingo, nos colocando na presença do Senhor, rezando juntos, Senhor, no silêncio desse dia que amanhece. Venho pedir-te a paz, a sabedoria, a força. Quero olhar hoje o mundo com os olhos cheios de amor, ser paciente, compreensivo, manso e prudente. Ver além das aparências teus filhos como tu mesmo os vês, e assim não ver senão o bem em cada um. Cerra meus ouvidos a toda calúnia, guarda minha língua de toda maldade. Que só de bênção se encha meu espírito, que eu seja tão bondoso e alegre que todos quantos se achegarem a mim sintam tua presença. Reveste-me de tua beleza, Senhor, e que no decurso desse dia eu te revele a todos. Amém. Pai nosso, que estás no céu, santificado seja vosso nome. Venha a nós o vosso reino, seja feita a vossa vontade, assim na terra como no céu. O pão nosso de cada dia nos dai hoje, perdoai as nossas ofensas, assim como nós perdoamos a quem nos tem ofendido, e não nos deixeis cair em tentação, mas livrai-nos do mal. Amém. Pedindo sempre a intercessão de Nossa Senhora sobre a nossa vida, sobre as nossas famílias. Ave Maria, cheia de graça, o Senhor é convosco. Bendita sois vós entre as mulheres, e bendito é o fruto de vosso ventre, Jesus. Santa Maria, Mãe de Deus, rogai por nós, pecadores, agora e na hora de nossa morte. Amém. Estamos hoje encerrando, 16 de agosto, encerrando a Semana Nacional da Família. Por isso, vamos rezar hoje sempre pelas nossas famílias, com a seguinte oração. Senhor Jesus, que fizestes da família o primeiro lugar do amor e da vida, ensina-nos a acolher cada pessoa com ternura. Dá-nos o dom do discernimento para reconhecermos tua presença no dia a dia. Que nossas famílias sejam espaços de comunhão, onde o perdão vence a indiferença e a esperança renasce sempre. Sagrada Família de Nazaré, intercedei por nós. Amém. Vamos ao espaço musical que faz parte dessa oração inicial.

Muito bem, 7h40, o programa Caminhando com a Igreja da Paróquia Santo Antônio. Hoje queremos conversar com vocês um pouco sobre, né, os dogmas marianos, porque celebramos hoje a Assunção de Nossa Senhora, que é um dos quatro dogmas marianos da nossa querida Igreja Católica. Para milhões de fiéis ao redor do mundo, a figura de Maria, Mãe de Jesus, é um pilar de fé e devoção. Mas o que a Igreja Católica ensina de forma definitiva sobre ela? A resposta está nos dogmas marianos, que são verdades de fé irrefutáveis que definem o papel singular de Maria na história da salvação. Se você busca aprofundar seu conhecimento sobre a Virgem Maria e os ensinamentos da Igreja, esse artigo é ponto de partida ideal. É bom explorar o significado, então, desses quatro dogmas. Mas, antes de tudo, é essencial compreender o que é um dogma. No contexto da fé, um dogma é uma verdade revelada por Deus, proposta pelo magistério da Igreja, para ser acolhida com fé firme e definitiva por todos os fiéis. Eles não são invenções, mas sim a expressão mais clara de algo que sempre esteve presente na Sagrada Escritura e na tradição da Igreja. Os dogmas marianos, estimados ouvintes, são, portanto, as quatro verdades inquestionáveis sobre a bem-aventurada Virgem Maria, que destacam sua santidade. Esse artigo é ponto de partida ideal. É bom explorar o significado, então, desses quatro dogmas. Mas, antes de tudo, é essencial compreender o que é um dogma. No contexto da fé, um dogma é uma verdade revelada por Deus, proposta pelo magistério da Igreja,

questões, mas sim a expressão mais clara de algo que sempre esteve presente na Sagrada Escritura e na tradição da Igreja. Os dogmas marianos, estimados ouvintes, são, portanto, as quatro verdades inquestionáveis sobre a bem-aventurada Virgem Maria, que destacam sua santidade e sua participação única no plano de Deus. E quais são eles? Maternidade divina, Maria, Mãe de Deus, Virgindade perpétua, Imaculada Conceição e Assunção de Maria. Esses dogmas não apenas fortalecem a fé dos católicos, mas também expressam a profunda reverência e devoção que a Igreja tem por Maria. Conhecê-los é essencial para entender melhor a teologia cristã e a tradição católica. Como hoje, então, nós celebramos a Assunção de Maria, apenas vamos refletir um pouquinho sobre esse quarto dogma. O último dos dogmas marianos a ser definido em 1950 pelo Papa Pio XII é o da Assunção de Maria ao céu. Ele ensina que, terminada a sua vida terrena, a Virgem Imaculada foi levada em corpo e alma à glória celestial. A Assunção é o acontecimento do destino que Deus promete a todos os que são salvos por Cristo. Maria, por sua união perfeita com o Salvador, não experimentou a corrupção do sepulcro, sendo levada ao céu, tornando-se sinal de esperança para a Igreja. Vamos ao segundo espaço musical, que fala justamente de Nossa Senhora.

Muito bem, 7 horas e 47 minutos. O programa Caminho com a Igreja traz a você agora, querido ouvinte, o Evangelho do dia, Lucas capítulo 1, versículos 39 a 56. E ele nos fala o seguinte: nesses dias Maria partiu apressadamente para a região montanhosa, a uma cidade de Judá. Entrou na casa de Zacarias e saudou Isabel. Quando Isabel ouviu a saudação de Maria, o bebê pulou de alegria em seu ventre. Isabel ficou plena do Espírito Santo e exclamou com voz forte: você é bendita entre as mulheres e bendito é o fruto do seu ventre. Como mereço que a mãe do meu Senhor me venha visitar? Pois quando a voz de sua saudação chegou aos meus ouvidos, o bebê pulou de alegria em meu ventre. Feliz aquela que acreditou, porque será cumprido o que lhe foi dito por parte do Senhor. E Maria disse: minha alma exulta o Senhor, meu espírito se alegra em Deus meu Salvador, porque olhou para a humilhação de sua serva. Eis que de agora em diante todas as gerações me considerarão feliz e aventurada, pois o Todo-Poderoso fez grandes coisas por mim. Seu nome é santo e sua misericórdia perdura de geração em geração para aqueles que o temem. Ele agiu com força de seu braço, dispersou os arrogantes de coração, derrubou dos tronos os poderosos e exaltou os humildes. Encheu de bens os famintos e despediu os ricos sem nada. Socorreu Israel, seu servo, lembrando-se de sua misericórdia, como tinha dito a nossos antepassados, em favor de Abraão e de sua descendência para sempre. Maria ficou com Isabel cerca de 3 meses e então voltou para casa. Palavra da salvação. Glória a vós, Senhor. Estimados ouvintes, na festa da Assunção de Nossa Senhora, que celebramos hoje, a liturgia nos apresenta então esse evangelho que acabamos de ouvir, que é o evangelho da visitação de Maria a Isabel, que é necessitada de ajuda. A solidariedade é algo próprio das mulheres. A presença de Maria provoca muita alegria na família visitada. As duas mulheres se alegram e se cumprimentam com elogios. Isabel proclama Maria abençoada entre as mulheres e se alegra por acolher a mãe do Senhor. Maria, por sua vez, engrandece o Senhor por ter realizado tão grande alegria e esperança aos pobres. O cântico de Maria nos revela um Deus misericordioso, inclinado aos pobres, e um Deus que mostra sua força contra as injustiças. Pela fé de Maria, conclui-se a obra da salvação iniciada com Abraão. O cântico de Maria está entre o tempo da espera e o tempo da realização. A exemplo de Maria, todo filho e filha de Deus é convidado a elevar um Magnificat, dando graças a Deus pelas grandes obras que ele realiza e continua realizando em favor da humanidade. E assim acolhemos então essa palavra de Deus em nossos corações, que esse exemplo missionário de Maria, que visita sua prima Isabel, possa também nos incentivar a nós nos dirigirmos ao encontro das pessoas que mais precisam.

7:54, estamos já nos encaminhando para os finalmente desse programa, convidando vocês, queridos fiéis, para logo mais estarmos aqui na Igreja Matriz, Santo Antônio, para a nossa missa dominical. Ontem, um abraço às comunidades de São Luís e São Francisco, que nós tivemos a oportunidade de visitar ontem e celebrar a Santa Missa Eucaristia com essas duas comunidades. Então, hoje, 9 horas, na Igreja Matriz, a nossa Santa Missa Dominical. Vamos passar direto para os aniversariantes, visto que o tempo está curto, né? Então, hoje queremos saudar, parabenizar aqui, nesse dia 16, Olívia Tarsila Putin, Rosilane da Silva e também Vanir Gonçalves, que são as aniversariantes do dia de hoje, as quais nós queremos saudar e parabenizar e desejar uma longa e feliz vida.

7:57. Então, deixo para vocês aqui, ao final desse programa, encerrando a Semana Nacional da Família, essas práticas que fortalecem as relações familiares. São 6 sugestões que a Pastoral Familiar, né, traz a vocês, queridos ouvintes. São práticas que podem ajudar a fortalecer as relações familiares. Primeiro, oração antes das refeições e ao deitar. Segundo, a prática, bênção diária dos filhos e membros da família. Terceira prática, criar o cantinho de Deus em casa, ou seja, o cantinho da fé, que nos ajuda a rezar em casa. Praticar o diálogo, a compreensão e o perdão. Participar da Eucaristia em família. Ler e meditar a palavra de Deus em família. E assim vamos pedir que o bom Deus, então, continue abençoando sempre as nossas famílias. E assim desejo a vocês, queridos ouvintes, um santo e abençoado domingo. Louvado seja nosso Senhor Jesus Cristo.

8 horas em ponto, vamos ficando por aqui com o programa Caminhando com a Igreja, que volta amanhã. Na sequência, como acontece todos os domingos, entra no ar o programa Aquecendo os Corações, um programa da Congregação Betel aqui de Cerro Branco, e está aí para apresentação o pastor Claudinho.

programa Aquecendo Corações nesta manhã de domingo, 16 de agosto de 2026. Tenho a satisfação, a bênção de Deus de poder estar na tua companhia. Programa Aquecendo Corações com o amor de Cristo. Na verdade, só o amor de Cristo pode aquecer corações, também o seu. Que assim seja e que isso aconteça regularmente no teu viver, na tua vida e na vida de tua família. Convidamos você nesse primeiro dia da semana a abrir a sua Bíblia, em Jó capítulo 1, versículo 1 em diante, onde está escrito assim: Na terra de Uz morava um homem chamado Jó. Ele era bom e honesto, temia a Deus e procurava não fazer nada que fosse errado. Jó tinha 7 filhos e 3 filhas, e era dono de 7.000 ovelhas, 3.000 camelos, 1.000 bois e 500 jumentas. Tinha também um grande número de escravos. Enfim, Jó era o homem mais rico de todo o Oriente. Os filhos de Jó iam às casas uns dos outros e davam banquetes, cada um por sua vez. E as 3 irmãs eram sempre convidadas para esses comes e bebes. Quando terminava uma rodada de banquetes, Jó se levantava de madrugada e oferecia sacrifícios em favor de cada um dos seus filhos, para purificá-los. Jó sempre fazia isso porque pensava que um dos filhos poderia ter pecado, ofendido a Deus em pensamentos. Eis aí o texto que nós destacamos para esta manhã, primeiro dia da semana. E deste texto nós destacamos o versículo: quando terminava uma rodada de banquetes, Jó se levantava de madrugada e oferecia sacrifícios em favor de cada um dos seus filhos, para purificá-los. Jó sempre fazia isso porque pensava que um dos filhos poderia ter pecado, ofendendo a Deus em pensamentos. Estimados ouvintes do programa Aquecendo Corações, Jó foi um homem que realmente sofreu muito. Tanto é que muitas e muitas vezes nós ouvimos a orientação em meio aos sofrimentos de nossas vidas: o teu sofrimento é pesado, é duro, mas o de Jó foi ainda maior. Jó foi um homem que sofreu muito, sim, mas que foi fiel, temente a Deus e foi abençoado por isso. Era um pai que temia a Deus, um pai que procurava ser fiel à vontade de Deus. Na sua vida de fidelidade e amor a Deus, também estava seu cuidado e amor para com os seus filhos. Essa é uma realidade normal. Um pai temente a Deus, um pai que procura ser fiel a Deus, é um pai que se preocupa com os filhos. É um pai que toma os cuidados e ama os seus filhos. O texto bíblico de Jó nos conta que, quando terminava uma rodada de banquetes, Jó se levantava de madrugada e oferecia sacrifícios em favor de cada um dos seus filhos, para purificá-los. Jó sempre fazia isso porque pensava que um dos filhos poderia ter pecado, ofendendo a Deus em pensamento. Estimados ouvintes, certamente Jó não apenas fazia sacrifícios por eventuais pecados cometidos por seus filhos, mas antes se preocupava e se ocupava em orientar seus filhos para que vivessem, agissem e se comportassem como filhos de Deus. Queridos pais, vivemos numa sociedade onde o alerta está ligado. Sim, o alerta está ligado para com a continuidade dos nossos filhos, o viver de nossos filhos. Por isso, queridos pais,
Preparem seus filhos para a vida. Mas preparem os seus filhos para a vida num todo. Num todo. Não apenas em uma parte. Percebe-se pais preocupadíssimos em preparar os seus filhos para a vida social. Mas a nossa vida não se resume à vida social. Nós temos o nosso viver íntimo, particular. Nós temos o nosso viver, o nosso relacionamento com Deus, que é a base, a razão da nossa existência, do nosso viver. Por isso é importante mostrar aos nossos filhos a salvação pela fé em Cristo Jesus. Ensinar e mostrar a eles o que Deus espera de cada um de nós. E por que Deus espera isso de nós? Quais são as consequências desse esperar de Deus em nós? Por isso é preciso voltar a tirar tempo para sentar com os filhos, orientá-los, ouvi-los e guiá-los na fé e na vida cristã. Na verdade, a nossa vida ela é composta basicamente de três coisas: a vida física, a vida mental e a vida espiritual. É um todo. Orem. Por exemplo, orem por eles. Peçam a Deus em favor deles. E digam a eles: meu filho, minha filha, eu orei por você. Eu estou orando por você. Busquem, pais, a ajuda e orientação de Deus que lhes deu este privilégio de ser pais, em sua palavra, para a sublime nobre tarefa de ser pai. E então entreguem a vida dos filhos que Deus vos confiou nas mãos de Deus. Intercedam por eles. Sejam exemplos para eles. Uma mãe disse certa vez: diariamente tenho 6 olhos me observando, 6 ouvidos me escutando, e eu não quero que nenhum dos meus 3 filhos veja ou ouça alguma coisa de mim ou em mim que não possa seguir no futuro. Que belo exemplo para nós, para todos nós. Deus nos ajude nessa missão de anunciar e demonstrar o amor de Jesus para os nossos filhos. Com seu perdão, amor, orientação para o nosso dia a dia. Dessa forma, os nossos filhos também poderão conhecer a Jesus, crer nele e ter a vida eterna. Poder de fato sentir-se amados, cuidados, olhados, valorizados. Não apenas pelo mundo, que é um cuidar e olhar interesseiro, passageiro, mas um olhar, um cuidar, um amar eterno, e esse é de Deus. A responsabilidade com a orientação de Deus é nossa, pais, de cuidar de nossos filhos. Que fique a reflexão neste primeiro dia da semana: eu tenho dado exemplo como pai, como mãe, no meu viver, o que de fato é importante para a vida dos filhos? Que Deus nos capacite a refletirmos nesse sentido e que a nossa oração seja essa. Senhor Pai Celestial, peço a tua ajuda para a sublime e nobre missão de ser pai, de ser mãe. Orienta-nos e guia-nos para que de fato cuidemos dos nossos filhos. E ajude a conduzi-los no caminho da fé e do amor. Em nome de Jesus. Amém.

Lâmpada para os meus pés e luz para os meus caminhos é a tua palavra. Que a palavra de Deus, ela sempre de novo tenha espaço, ocupe espaço em nosso viver, em nossa vida, e que ela, através dela, Deus nos oriente e nos capacite a sermos de fato uma bênção na vida de quem quer que seja. Queremos neste momento destacar que logo mais, 9 horas da manhã, nós teremos o culto lá na linha alta. Então hoje, 9 horas da manhã, culto da linha alta, é aquele momento especial onde queremos agradecer a Deus por nós termos tido a oportunidade de, junto com a Comissão de Educação Cristã, levar a palavra até a vida de nosso povo, através dos nossos grupos de estudo. Então hoje é esse momento que a gente quer dizer obrigado, Pai, por esse privilégio, por esta bênção que Tu nos deste mais uma vez neste ano. Então hoje, 9 horas da manhã, culto na linha alta. Neste culto vamos estar orando pelos aniversariantes do mês de agosto. Ivo Scheitz, Josiane Lennart, Olavo Preusler, Iria Preusler e Leonita Scheitz. Então a vocês aniversariantes aí, um abraço todo especial, que a graça e o amor de Deus acompanhem a vida e o viver diário de cada um de vocês. Hoje à noite, às 19 horas, teremos o culto aqui na Congregação Betel. Então hoje à noite, 19 horas, culto aqui na Congregação Betel. Neste culto vamos estar orando pelos aniversariantes da semana que passou. Então nós lembramos aqui Alisson da Silva, Anderson Beskow, Hilário Rediski, Ari Becker, Dorivaldo Falmer, Lucas Gelsdorf, Juan Brickman, Madalena Fritz, Theonas Hansen, Fabiane Sieg, Loni Miller e Vitória Unfer. Então a vocês aí aniversariantes aqui da Betel, também vamos estar orando por vocês hoje à noite no culto. Mas a todos os aniversariantes, linha alta, aqui um abraço todo especial, que a graça e o amor de Deus sempre de novo acompanhe a vida e o viver diário de cada um de vocês. Vamos estar orando por vocês nos cultos de hoje. Linha alta, 9 horas, e Betel, 19 horas, então. Também na próxima quinta-feira, dia 20, às 19 horas e 30 minutos, teremos o culto no bairro Rio Branco. Então, dia 20, às 19h30, culto no bairro Rio Branco. E também é aquele momento especial em que a gente quer agradecer a Deus por termos tido a oportunidade de estar aí no grupo de estudo, levando a palavra viva, ativa e poderosa também à vida de nossas famílias. Lembramos também deste culto os nossos aniversariantes do mês de agosto: Venei Rodrigues, Renato Guever e Vinícius Rodrigues. Então a vocês aí, aniversariantes do bairro Branco, um abraço todo especial também, que a graça e o amor de Deus acompanhe também o viver diário de vocês. Vamos estar orando por cada um no próximo culto, dia 20, às 19h30 horas aí no bairro Rio Branco. Assim então chegamos ao final do programa Aquecendo Corações desse dia. Desejamos aí a todos os nossos ouvintes um ótimo domingo e uma ótima semana. E se Deus o permitir e quiser, próximo domingo, dentro desse mesmo horário, o programa Aquecendo Corações estará de volta. Um abraço a todos e até lá.

Muito bem, são 8 horas e 24 minutos. Encerrando aqui o programa Aquecendo os Corações, que volta no próximo domingo. Na sequência, vou deixar uma seleção musical. Logo mais, William Berger manda sua programação. Hoje ele não vai estar ao vivo, né? Não adianta ligar aqui para a rádio, né? Hoje não vai estar ao vivo, ele vai deixar só a programação gravada, né? Então, logo mais, inicia então o Banda Fest, mas não ao vivo hoje. Eu volto às 19h30 com o Domingo Especial. Então, aí hoje, então, pessoal, aí pode participar aí das festividades, né? Dia do Vizinho, todas as localidades têm festa do vizinho, já foi anunciado, também tem a festa da comunidade da Cruz da Picadarroz, né? E assim por diante, né? Bastante festividades neste dia de hoje. Vou deixando a música e, como já falei, volto às 19h30.

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1: 8 horas e 44 minutos.
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Alô, alô, salve amigos, muito bom dia a todos, sejam bem-vindos aqui, Rádio Com Cerro Branco 104.9 FM, a frequência dos grandes sucessos. Eu me chamo William Berger Hernandes e a partir de agora eu estou chegando na companhia de todos vocês em mais uma edição do nosso programa da alegria de todos os domingos, programa Band Fest. Um verdadeiro desfile de bandas, bandinhas e músicas alemãs aqui na programação mais ouvida. Programa Band Fest que vai ao ar todos os domingos a partir das 9 horas da manhã. O nosso muito obrigado a vocês que estão aí sintonizados na frequência 104.9 FM, também através do aplicativo Rádio Snet, Rádio com Cerro Branco 104.9 FM. O nosso abraço e o nosso agradecimento pela sua audiência nesta manhã de domingo. Aos nossos amigos que nos levam de carona, aos caminhoneiros, aos taxistas, aos motoristas que estão nos acompanhando, um forte abraço! 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

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Hallo, guten Morgen, wie geht's und alles gut? 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Programa da Alegria Band Fest entrando no ar a partir de agora aqui na sua Rádio com Cerro Branco. Vamos trazendo a nossa abertura musical do programa de hoje. Lembrando que estamos deixando o nosso programa da Alegria Band Fest gravado neste domingão, que devido a compromissos, hoje eu, William Berger, não pude estar aqui presente na rádio, na companhia de vocês, mas deixei uma belíssima seleção de sucessos para você curtir no Band Fest. Vamos que vamos! Bloco de sucessos chegando na programação.

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Um grande abraço ao nosso amigo Jonathan Rafael. E a sequência musical vem chegando no programa da Alegria Band Fest, o melhor de bandas, bandinhas e músicas alemãs. Mais uma belíssima sequência musical para vocês curtir.

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0: Maravilha! Programa Band Fest está de volta aqui na Rádio Com Cerro Branco. Vocês estão curtindo aí a nossa seleção musical de sucessos do programa de hoje? Agradeço muito a sua audiência, o carinho. Agradeço de coração. 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Vamos que vamos! Sequência musical do nosso programa da Alegria Band Fest. A música por aqui não pode parar.
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E segue o bailão aqui na Rádio Com Cerro Branco, com mais uma selecionada sequência musical de sucessos para vocês curtirem.

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Muito bem, amigos, programa da Alegria Band Fest, aqui na Rádio Com Cerro Branco, 104.9 FM, que vai ao ar todos os domingos a partir das 9 horas da manhã. 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

4, Boa Vista. Tinha aqui da comunidade de São Rodrigo, a gente já fez tudo lá para o seu William Berger, né? Onde que ele está com a programação feita, programada aí, mas daqui a pouquinho a gente volta para lá. A gente está fazendo o teste aqui direto da picada rosa e deu certo, rapaz. Estamos ficando bonito isso aí, né? Estamos chegando bonitaço na hora lá na Rádio Comunitária de Serra Branco, né? Muito bem. Pessoal que estiver nos ouvindo aí, manda um recadinho aí pra gente, tá? Manda um recadinho pra gente aí, pra ver se tá chegando legal aí. Eu acho eu que tá chegando. Acho eu que tá chegando. Manda aí pra gente, tá? É, tá, mas tá chegando sim, tá chegando sim, eu tô ouvindo aqui. Ouvindo no meu retorno aqui que a gente tá chegando lá na Rádio Comunitária de Serra Branco. E a gente, hoje aqui na Congregação da Cruz da Picada Rosa, passando o som para depois mais trazer para os nossos ouvintes aí, então, pessoal que está ligado com a gente, o melhor aqui da festa também aqui na Picada Rosa, gente. Muito bem, agora são 11 horas e 17 minutos. O pessoal está chegando, o pessoal chega com vontade aqui, né? Já praticamente tomada a independência, mas tem ficha ainda. Daqui a pouquinho a gente traz aí a palavra do Thiago, presidente da comunidade. Muito bem, gente, vamos voltar ali para o estúdio, sim? Vamos voltar para o estúdio lá.

Ok, a gente vai tentando acertar aqui, né? Vamos tentar acertar aqui, a gente não está muito manso com o tal de notebook ainda aqui, né? Vamos ver se a gente consegue chegar lá, né? Vamos ver se a gente consegue chegar lá. Pois é, rapaz, aqui não é. Muito bem. Vamos lá. Vamos voltar aqui 11 horas e 19 minutos agora, 11 com 19.

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1: Muito bem, amigos, programa da Alegria Band Fest, aqui na Rádio Com Cerro Branco, 104.9 FM, que vai ao ar todos os domingos, a partir das 9 horas da manhã. 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Vamos que vamos, queridos amigos ouvintes, aqui dando sequência ao nosso programa BandFest. Vocês estão curtindo demais a nossa seleção musical? Que bom! Produção musical do programa da Alegria BandFest de William Berger e também apresentação deste amigo de vocês. Vamos que vamos com mais uma belíssima e selecionada seleção de sucessos. O melhor de bandas, bandinhas e músicas alemãs.

0: Muito bem, muito bem, muito bem. Estou direto aqui da comunidade Congregação da Cruz do Pecador, né, onde está sendo realizada a grande festa, né? A grande festa da Congregação da Cruz do Pecador. A gente hoje, né, excepcionalmente aqui, né, trazendo a comunidade para a nossa reunião, né? Levando a rádio comunitária dentro da nossa região, né? Muito bem. 104 FM, Cerro Branco. Vou chegar no pastor do outro aqui, né? A gente está ouvindo na rádio comunitária de Cerro Branco. Para o senhor levar, fazer aquele convite para o pessoal que ainda está em casa e não sabe o que fazer. Bom dia, pessoal.
1: Bom dia. Sejam bem-vindos e chegar nesse lugar tão bonito, maravilhoso aí. Temos almoço para muitas pessoas. Pode chegar aqui que estamos esperando. A diretoria está organizando um gostoso almoço.
0: Obrigado. E, né, pastor? Nosso bom Deus colaborou com o tempo, não nos trouxe a chuva, um dia bastante agradável para a gente, né?
1: Realmente, né? Que dia maravilhoso, não tem muito sol, não tem chuva, muito agradável estar aqui reunido com os irmãos na fé e poder almoçar em conjunto com tantas pessoas nesse local. Um abraço a todos. Sejam bem-vindos, podem vir, tem mais almoço.
0: Valeu, obrigado, pastor, né? Ele que deu culpa há pouco tempo aqui, né? E é tão gostoso a gente passear no meio de gente conhecida aí, né? Passear com o pessoal aí. Fazer um lembrete aí, pessoal, que tem também, nós temos as festas do vizinho acontecendo no município de São Paulo. A gente tem a festa do vizinho aí no Rincão do Mito. A gente tem a festa do vizinho lá na linha São Luís também, né? Muito de mulheres ativas, também a festa do vizinho da comunidade Bom Pastor da linha São Luís, o pessoal pode só chegar lá. E o pessoal que quiser chegar aqui na Pica da Rosa, tem o tradicional churrasco, galeto, a carne de porco na lata, né? Que é uma atração à parte, né? E também a gente tem o famoso bolinho de mandioca. O meu encontro o colega de trabalho aqui, né? Pra falar comigo. Bom dia,
2: bom. Bom dia, demorou pra me achar, né? Eu vi que tava de olho pra cá, eu tava pensando quando é que vai vir. Tudo bom?
0: Tudo tranquilo aí, né? Por uma baita de uma festa aqui na comunidade Congregação da Cruz, né? Ah, no local onde é que tua família residia, né? Tem avó que reside aqui ainda, né? E uma baita de uma festa, a gente até comentava quando vinha para cá, eu comentava, pensava comigo quando vinha para cá, uma afluência de gente muito grande para cá, e com certeza aí uma grande festa. Né?
2: A gente até brincava quando estava chegando que tinha que ia ter que deixar o carro na casa da avó quase, né? Porque não tem mais lugar para deixar o carro aqui perto, né? Mas realmente uma grande festa e dá tempo de vir ainda.
0: Com certeza, nosso ouvinte, a Clefne, diz ela assim, ó, tô bem pertinho, sim, ela mora logo aqui embaixo, né? Um abraço, pessoal, aí tá nos ouvindo aí, pessoal, tá nos acompanhando pela transmissão, né? Mauro, presidente da Associação para o Desenvolvimento de São Branco, e a gente aí, né, levando a rádio comunitária na nossa comunidade. Bom dia. Tá,
3: bom dia, Marcos, bom dia aos ouvintes. A gente com satisfação, né, sempre que pode, o Marcos aí faz esse trabalho, né, de estar presente nas comunidades, levando também a mensagem das festas, né, para divulgar. Então, esse é um dos objetivos da rádio comunitária. Então, é uma grande satisfação a gente poder estar aqui presente, voltando às origens, né, visitando a terra natal, então, reencontrando as pessoas, as amizades antigas aí. Então, e ainda dá tempo, né? A gente convida aí o pessoal que ainda está em casa, ainda dá tempo, se desloque para Picada Rosa, que será bem-vindo.
0: A gente até comentava agora há pouco ainda com o pastor Guido, né, que a gente tem aí as festas do vizinho acontecendo em Cerro Branco também, né, tradicionais de muitos e muitos anos já, né, e algumas a gente vai estar visitando hoje à tarde na medida do possível, né, porque a gente tem aí, né, o pessoal que divulgou com a gente, a gente também vai estar fazendo a divulgação. Eu acho que nós estamos com a equipe toda aqui hoje, viu? Falta só a Helena, viu? O restante está aí, o seu Olívio está aí também, já estou vendo, já vou lá entrevistar ele também.
3: Então, deixa a mensagem assim, né, de agradecimento também, e vendo assim, né, o empenho da diretoria local, que fez uma reforma na igreja, né? Então o espaço ficou bem aconchegante, né? Parabéns à equipe envolvida e que tenham, né, uma boa festa para todos.
0: É, e até me surpreendi ontem à tardinha quando eu vim fazer umas fotos aí, ficou muito linda a frente da igreja, né? Muito, muito, um tom moderno, né? E não deixa de ser rústico também, né? Então, muito bonito e está de parabéns à comunidade. Obrigado, Carol. 104 FM Cerro Branco, né? Hoje um pouquinho aí se metendo no programa do William, né? Mas o William está viajando e a gente entra meio de carancho aí, né? A gente entra meio de carancho aí para trazer, né, as informações. Agora o Thiago, né? O Thiago, presidente da comunidade, vai ter que fazer o convite aí, né? Para o pessoal aí que ainda está na estrada, quer vir para cá. Então, aproveite, né? Bom dia, Thiago.
4: Bom dia, Marcos. Bom dia a todo mundo que está escutando. E assim, ó, pessoal, tá grande, mas tem lugar ainda. E quem vir não vai se arrepender. Vai ser bom.
0: Tem aquele tradicional bolinho de mandioca, né, que a gente tanto comenta, né, Thiago? A gente até já fez uns vídeos ali para postar depois, né? O tradicional bolinho de mandioca, carne de porco da lata, né? Se sobrar, depois vai ter a venda, né? Mas tudo são tradições aqui da nossa região, né, Thiago?
4: Sim, sim. Como o bolinho de mandioca é uma iguaria aí da picada, né? Tem a carne de porco na lata, né, também. E aí, além disso, tem o churrasco, o porco, o gado, o galeto, diversas saladas. E a sobremesa, para quem vem e já viu, é um caso à parte, né?
0: Com certeza, né? E a cerveja trincando.
4: Com certeza. Cerveja bem gelada, refri, água. Mas vamos beber cerveja hoje, né?
0: Com certeza, né? A gente até comentava aí o Braulio agora, né, como ficou bonito, né, a igreja aí, né, com essa reforma, né, com a modificação, assim, vamos dizer assim, da frente, né, mantendo os traços rústicos, mas com um tom de modernidade também, né?
4: Sim, sim, a nossa igreja passou por uma reforma, ainda temos em reforma, né, e é uma coisa assim, ó, tem que agradecer ao povo em geral, à comunidade, né, que se empenha. Então, é uma coisa assim que temos fazendo, é para a comunidade, né? Então, o destino da festa em si é isso, é investir na igreja, né?
0: Um dos responsáveis pela mudança passou aqui agora, viu? Flamarion, Hansen.
4: É, não, a turma de tarde também, para quem gosta de um baile, né? A partir das 4, aí eles vão estar tocando aí, animando o pessoal, né? E todo mundo convidado.
0: Com certeza, né? E o pessoal que queira vir aí ainda para buscar alguma carne para levar para casa, sinta-se bem à vontade, tá? Daqui a pouco eu levo para uma turminha aí, né?
5: Que tu permaneça em nome do Pai, do Filho e do Espírito Santo. Amém. Nós queremos...
0: Cerro Branco aí, né? Muito bem, né? Muito bem. Muito bem. 104, a gente vai voltar pro estúdio, né? A gente vai voltar pro estúdio. Pro... Tá, beleza. Muito bem. 104, acho que é minha Cerro Branco. Bom dia, ao vivo na 104, nossa rádio comunitária aqui de Cerro Branco. Na comunidade.
6: Bom dia, ouvintes da Rádio 104, Cerro Branco. uma festa aqui na comunidade do Picada Arroz, vizinho de Cerro Branco, muitas pessoas estão aqui de Cerro Branco, Palmital, enfim, uma festa bonita, pelo menos não está chovendo hoje, né? Eu sempre venho aqui, eu estava falando com os amigos antes, hoje eu tenho o dia do vizinho lá em Candelária, passei lá em muitas ruas, eu prometi que eu vim almoçar aqui, como eu sempre faço todo ano, e depois daqui eu vou lá para a linha Travessão, lá no Gaúcho, também tem uma festinha lá, vou também prestigiar. Então, quem não está em casa, está ouvindo, pode vir aqui, uma grande festa aqui na Picada Arroz, e venho prestigiar os amigos, o pessoal aí, uma grande festa, não vai chover hoje.
0: E é tão bonito, né, quando a gente fala, né, a questão festa do vizinho, pode parecer clichê, né, mas quem não precisa do vizinho, né? Assim como a comunidade da Picada Arroz aqui, todo mundo se conhece, né? Todo mundo se precisa, né? Um do outro. E não deixa de ser. A festa do vizinho é muito importante para os nossos municípios também, né, Rio?
6: Justamente, Adé. Nós temos hoje lá em Candelária 8 ruas do dia do vizinho. Então, eu sempre digo o seguinte. O primeiro, quando acontece algum problema na casa, às vezes o pai, a mãe, o irmão, alguém mora longe. Onde é que a gente vai correr? No vizinho. Então, o vizinho é muito importante, por isso que diz o nome, vizinho. Que todos se dão bem com os vizinhos, isso é mais importante.
0: Obrigado, Rui, boa festa para ti aí. 104,9 AFM Cerro Branco, gente presente na Picada Arroz hoje, né? Num sistema um pouco diferente do que a gente estava acostumado a transmitir, mas funcionando muito bem. Agora são 10h45 e pelo que eu estou vendo, a carne eu acho que está pronta.
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0: Deixa de ser, a festa do vizinho é muito importante para os nossos municípios também, né, Rio?
6: Justamente, Adé, nós temos hoje lá em Candelária 8 ruas do dia do vizinho. Então, eu sempre digo o seguinte, o primeiro, quando acontece algum problema na casa, às vezes o pai, a mãe, o irmão, alguém mora longe, onde é que a gente vai correr? No vizinho. Então, o vizinho é muito importante, por isso que diz o nome, vizinho.

0: Rio Branco, a gente presente na Picada Arroz hoje, né, num sistema um pouco diferente do que a gente estava acostumado a transmitir, mas funcionando muito bem. Agora são 2 horas e 45 minutos e pelo que eu tô vendo, a carne eu acho que tá pronta.
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Vamos que vamos, queridos amigos ouvintes, aqui dando sequência ao nosso programa Bandfest. Vocês estão curtindo demais a nossa seleção musical, que bom! Produção musical do programa da Alegria Bandfest, de William Berger, e também apresentação deste amigo de vocês. Vamos que vamos com mais uma belíssima e selecionada seleção.

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0: Muito bem, vamos voltando direto aqui da Pequena Luz, né? Hoje, a festa da Congregação da Cruz, tinha 104 presente aqui, né? 104 presente aqui, levando o que está acontecendo. Mas tem a geração 3, né? A gente vai estar transmitindo daqui dentro do possível, né? Trazendo o que está acontecendo. Pessoal, estão terminando o almoço agora, né? O pessoal ainda está na sobremesa, né? O pessoal ainda está na sobremesa. Vamos atender aqui nosso microfone sem assim, o seu alcance, né? A Lidiane já vai fugindo, ela não quer falar. A Lidiane nem quer, não quer falar, né? Ela vai fugindo, viu? A esposa do presidente da comunidade, né? Então, pessoal, é, né, um grandioso almoço, um grandioso almoço, mais de 350 fichas do almoço, uma grande festa aí, né? Uma grande festa. Deixa eu perguntar para o Olívio aqui para eu ver como é que estava bom, né? Porque o Olívio veio para cá também, não está dizendo ainda, eu disse para o Bruno, mas fico com o nosso time quase completo aqui, né? Da rádio aqui, faltou só a Helena da turma da semana. Boa tarde, Olívio.
1: Boa tarde, ouvintes da 104.9 FM. É, estamos então aí falando diretamente aqui da Picada Ruas, né? Onde está se realizando a grande festa aqui na Picada Ruas. É uma janta muito bem preparada, porque nossos ouvintes, né, sabem que aonde tem comida boa, o pessoal vai. Por isso que a Picada Rosa está de parabéns, né? E realmente o atendimento muito especial, né? Não tem o que falar, né? Então isso aí traz, né, para as próximas festas, né, um incentivo e tudo bem preparado e rápido, né? Isso, né, Marcos? Isso era 12h40 por aí. Já estava tudo pronto. O pessoal já comeu o doce e daqui a pouco já podem vir para o baile. Obrigado, Marcos.
0: Isso aí, viu? Isso aí, viu? Como é que é a interferência? A interferência saiu na caixa de som, viu? A interferência do meu transmissorzinho saiu na caixa de som. Mas, né, a gente aí, né, com a festa, né, estamos contando, diz o Thiago que até o tempo colaborou com nós, né?
2: Não, ajudou e bastante, né? O pessoal se serviu, almoçou, né? Agora tá dando uma garoazinha.
0: Isso aí, né? Então, a gente, né, aqui, tocou o pessoal aqui lá da Congregação da Cruz. O pessoal também pode, né? O pessoal pode participar das festas do vizinho que estão acontecendo também aí, né, nessa região aí, né? Falava aí com o pessoal de Candelária também, diversas ruas lá em Candelária com festa do vizinho. 104 FM, essa é a mais música da

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1: Muito bem, amigos, programa da Alegria Band Fest, aqui na Rádio Com Cerro Branco, 104.9 FM, que vai ao ar todos os domingos a partir das 9 horas da manhã. 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

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Vamos que vamos, queridos amigos ouvintes, aqui dando sequência ao nosso programa Band Fest. Vocês estão curtindo demais a nossa seleção musical? Que bom! Produção musical do programa da Alegria Band Fest de William Berger e também a apresentação deste amigo de vocês. Vamos que vamos com mais uma belíssima e selecionada seleção de sucessos. O melhor de bandas, bandinhas e músicas alemãs.

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Nós tivemos aí o nosso momento da meia hora do programa da Alegria Band Fest em alemão de Halbe Deutsche Stunden von dieser Sonntag. Wie schöne deutsche Musik ihr der Sonntag bei Bandfest Programm. Bands, Bandinhas und schöne deutsche Musik. No próximo domingo tem mais de Halbe Deutsche Stunden aqui na programação do nosso Bandfest, o programa que prestigia a nossa tradição alemã. 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No próximo domingo tem mais de Halbe Deutsche Stunden aqui na programação do nosso Bandfest, o programa que prestigia a nossa tradição alemã. 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

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O nosso muito obrigado aos nossos apoiadores culturais. E quero agradecer também aos nossos queridos ouvintes que estiveram conosco nesta manhã de domingo, desde as 9 horas da manhã, quando o nosso programa entrou no ar até agora, o nosso agradecimento a todos que estiveram até agora, até o final do programa da alegria deste domingão. E quero fazer um convite a todos. No próximo domingo, a partir das 9 horas da manhã, eu estarei de volta aqui na programação do nosso Band Fest. A partir das 9 horas da manhã, no próximo domingo, tem Band Fest na Rádio Com Cerro Branco. Ich wünsche eine schöne Sonntag und schönes Woche für unsere Freunde Zuhörer und ihre Familie auch. Guten Tag, auf Wiedersehen, bis nächsten Sonntag. Um grande abraço a todos, beijos, abraços. E até o próximo domingo com mais um programa Band Fest aqui na Rádio Com Cerro Branco. Mais uma edição especial do nosso programa da Alegria no próximo domingo. Até lá e fiquem na sequência com o nosso musical da Rádio Com Cerro Branco, com as músicas, as baladinhas pop alemãs. E durante a tarde você segue curtindo o nosso musical da Rádio com músicas variadas para todos os gostos dos nossos ouvintes. Grande abraço a todos, valeu galera! E fiquem aí na sequência do Band Fest com as últimas músicas do nosso programa de hoje. Valeu galera!

0: 104 FM Cerro Branco. Agora são 14h55, 14h55, daqui a pouquinho mais, né, teremos aí o Top Som, aliás, teremos o Geração 3, né, o Top Som é lá na linha São Luís, tá? O Geração 3, daqui a pouquinho mais, aqui direto da comunidade Cruz da Picada Rosa, né? Congregação da Cruz da Picada Rosa, e daqui a pouquinho mais, então, tem o Geração 3. A gente tá aqui ainda, né? A gente tá aqui ainda, certo, gente? Ainda dentro do horário aí do Band Fest, né? Que é costumeiramente apresentado pelo nosso colega William. Hoje ele não esteve aí, mas deixou o programinha pronto aí pra gente, certo, gente?
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0: episódio, tá chegando mais gente. Vamos organizar aqui. Espaço.
1: Então é a chamada para a Polonésia aqui na comunidade da Conversão da Picada Rua, da Cinteira.

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1: 15 horas e 20 minutos.

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0: 16h22.
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1: 16 horas e 30 minutos.

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1: 16 horas, 55 minutos.

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1: 17 horas e 11 minutos.

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1: 17 horas e 26 minutos.

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1: 17 horas e 41 minutos.

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1: 17 horas e 50 minutos.

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0: 19h08. 19h08.
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0: 19h08.
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0: 19h09.
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1: 19 horas e 20 minutos.

grandes festas que acontecem a cada ano, que são as festas dos terros de atiradores de Ano Novo. 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

do Morro Alto, ao pessoal de Ilha Nova, também a turma de Ilha Nova Chapada, ao grupo de Igrejinha, o pessoal do quilômetro 4, o Terno de Voluntária, Terno de Passo da Ilha.

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A todos que já estão na sintonia, na nossa sintonia, neste domingo, hoje, 16 de agosto de 2026, vamos iniciando mais um domingo especial. Um abraço a todos e vamos então seguindo, rodando a primeira música, depois já vamos atendendo aí nossos ouvintes que nós já estão participando da nossa programação.

19h36, é a 104,9 FM, Rádio Conselho Branco, e o Domingo Especial. Vamos lá, tá atendendo aí já seu Edilson Belling, né? Boa noite, seu Lívio, sempre na escuta. Toca aí a valsa com os atuais, né? É uma valsa com os atuais. Também um abraço aí, Angela Grossfeld, Renato Rickert, né? Andes Frau, né? Auch euch schon die Live, né? Estão na live lá em Encantado. Um abraço, obrigado aí, seu Renato Rickert. É, vai então aí a próxima música, né? A pedido, então, a valsa dos atuais. É a valsa... Felicidade, valsa dos atuais...

0: São 19h46, vamos para nossos apoiadores e já voltamos.
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0: Muito bem, vamos lá na sequência aí da nossa programação. É, temos aí mais música, né? Quem está na sintonia aí, vamos ver quem nós temos aqui agora para rodar a música. É, temos aí vários pedidos, né? Esta, né? Vamos ver o que nós já vamos achar aqui para quem. É, vamos consultar aqui nosso... Temos aí, então, o seu Raul Pavanato. Boa noite, estamos na escuta. Quero os atuais, onde está eu e a Dorli, né? Estão lá esperando, né? Obrigado aí pro... Obrigado, senhor, por rodar, né? Então tá aí. A Leoni Pitol, boa noite, temos na escuta. Eu, Leoni Pitol e meu amor Eroni da Silva, toca uma bandinha pra nós. É, vai aí umas quantas bandinhas, né, a partir de agora. Silvina Pribe, boa noite, tô assistindo. E aí, vamos ver quem nós temos aqui agora pra rodar a música, é... Temos aí vários pedidos, né? Esta, né? Vamos ver o que nós já vamos achar aqui para quem. É, vamos consultar aqui nosso... Temos aí, então, o seu Raul Pavanato. Boa noite, estamos na escuta.

né? Obrigado aí, obrigado, senhor, por rodar, né? Então tá aí. A Leoni Pitol, boa noite, temos na escuta, eu, Leoni Pitol e meu amor Eroni da Silva. Toca uma bandinha para nós, é, vai aí umas quantas bandinhas, né, a partir de agora. Silvina Pribe, boa noite, estou assistindo. A Nelcy Maia, boa noite, Jolibe Roda, uma música para toda a turma aí da Linha Brasil, de sempre, e para vocês da rádio, um abraço. Ah, então, aí a próxima música agora, na sequência, tem também a Terezinha e o Neri. Também estão lá na sintonia. Vai então aí a próxima música.

Muito bem, vamos lá, são 20 horas e 1 minuto, 20 horas e 1 minuto é o domingo especial, né? Vamos lá, atendendo agora aí seu... Seu Aldemar Sigue, Dona Nadir, é, e também aí o seu Cláudio Rush, não sei se está lá, né? Vai então, abraço, né? É, ele está sempre de dia, acho que, né? Vamos lá, então, Marco Igual vai para ele também, né? Ah, então, pediu os futuristas, né? Então, vamos rodar os futuristas para ele. Também, né, Jairo Wagner Pereira, Neca, né, e Arejane Dias. É, essa depois, então, vou rodar, ela pediu música de preferência, então, vou rodar depois, né? Seu Jairo Roberto Dyke, boa noite, meu amigo. Estou na escuta, chuva boa, um abraço. E um bom final de semana para todos os cerobranquenses. Então tá aí, né? Obrigado aí por participar. A Cecília da Faf, boa noite, amigo Libre. Estamos na escuta, toca uma música para nós escutar. Então tá aí. Vai então aí as próximas músicas, os futuristas.

Muito bem, vamos lá, são 20 horas e 9 minutos, vamos na sequência agora, né, atendendo aí, vamos mandando a próxima música, vai lá para Rose Zeckler, para o Ayrton, que estão lá na sintonia do programa e querem ouvir então a valsa da vovó Elfrida. Um abraço, obrigado a Rose e Ayrton, e vai então a música na sequência.

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0: Muito bem, vamos lá. São 20 horas e 15 minutos. Agora vamos atendendo então aí o WhatsApp, né? É, seu Alemão da Aviação. Buenas, oh beleza, esta música bem boa, aquele abraço e tudo de bom. Ó, o Curizinho, né? Está aí o Curizinho, então. Muito bem, vamos então, mais aí, quem mais? Aldila Bonel, boa noite, temos na... escutando, coloca a música dos Atuais, Rio Azul. Se dá tempo depois, aí eu rodo aí para vocês o Rio Azul. Primeiro vou ter que atender os que não estão pedindo música, né? Então vai, né? Porque senão a gente não... o tempo não vai permitir. Mas depois, se dá tempo, a gente roda as músicas de preferência ainda. Temos também aí a Leoni Elvira Hoff. Oh, boa noite, amiga. E amigo João, né? Um abraço lá de Novo Hamburgo, né? A gente conversou sábado aí na formatura da Natália Pribe, né? E a festinha bonita, né? Dona Leoni. Oh, então, parece que é João, né? O marido, né? Se não me engano, né? Acho que eu não esqueci, né? Então vai nosso abraço lá para Novo Hamburgo. E vai então aí a próxima música. Também, quem está na sintonia, o Jairo Wagner Pereira, o Neca, a esposa e a filha, né? Vai, um abraço, então, aí, lá para Viamão. Então, vai aí a próxima música.
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Muito bem, vamos lá na sequência. Então aí vamos atendendo aí seu Flávio Bonel, né? Seu Flávio Bonel também está na sintonia, né? Quer ouvir também aí uma música, né? Vamos ver se aqui achamos aqui novamente aí seu Flávio Bonel, né? Tá, não fugiu não aqui. Ah, boa noite, amigo Pribe. Depois de uma festa de aniversário do compadre Alberi Rodrigues, muito chope, agora temos assistindo, toca uma bandinha Boa Vontade, essa aí é Boa Vontade mesmo, né? Essa também vai aí também para todos que já mandaram, né? É, que já pediram, né? É, não sei se é... Se eu já falei aqui da Rejane Dias, boa noite, toca uma do musical Cero Branco e manda para o Evaldo Pereira, para a Iulita. Logo depois a gente vai rodar aí uma do musical Cero Branco, depois dessa aí, né? Depois da bandinha Boa Vontade.

20h25, 104,9 FM, Rádio Com de Cerro Branco, Rio Grande do Sul, e o nosso domingo especial. E vamos lá então, agora rodando então aí a pedido musical Cerro Branco, né? Também vai aí para Marlene, Demore, Guilherme, Helena, né? Estão lá na sintonia, né? Um abraço, obrigado aí pela sintonia. E vai então aí para quem pediu musical Cerro Branco, né? Vamos então rodando aí a música. É, mais alguém tinha pedido aí musical Cerro Branco. Então vai agora, né? Vamos ver quem é que foi aqui, né? Vamos lá. Mas eu já falei, acho que, né? Então vai aí, senão eu falo depois. Musical Cerro Branco.

É, a Rejane Dias também pediu aí, boa noite, toca então um musical, Cerro Branco, pro Evaldo e pra Iulita, é, aí na São Luís.

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3: Muito bem, vamos lá então, são 20 horas e 35 minutos, nosso colega Marcos vai vir com uma previsão do tempo, então aí vamos chamando então nosso colega Marcos, boa noite.
4: Boa noite, Olíbio, boa noite ouvintes da 104, do programa Domingo Especial 104.9, agora chegando pertinho das 8 horas, 18 graus 9 décimos de temperatura, trazendo a previsão do tempo para os nossos ouvintes aí, pessoal que está ligado com o teu programa aí, né, e querendo saber o que vai acontecer durante a semana com relação ao tempo, né, depois daí de uma grande festa hoje na Picada Rosa aí, né, grande festa e belo atendimento, né, só temos a agradecer aí, né, a gente esteve lá, né, quase com a nossa equipe completa, né, prestigiando a festa aí. E agora a gente traz então a previsão do tempo, e a previsão do tempo vem em nome do Volman, um amigo para toda a vida. Amanhã muito calor, tá? A gente deve amanhecer com vento norte, a gente já vai, amanhã de manhã, muito provavelmente a gente já vai ter mais temperatura que a gente tem agora, tá? A gente já deve amanhecer aí com 22, 23 graus, né? E vamos a 32, 33, 34 graus amanhã, muito calor. Na terça-feira, 30 graus, e daí, em razão desse calor, né, a gente deve ter a formação de algumas pancadas de chuva. Apesar de que, Olívia, a previsão de chuva, ela está somente no clima-tempo. Na Metsul Meteorologia e no IMET, né, o IMET coloca um pouco de chuva para nós a partir de quarta para quinta-feira. Não é muita coisa. O Inmet também coloca aí uma pequena chance de garoa para terça, um pouquinho de garoa para quarta, um pouco mais de chuva na quinta. Tá, mas quando é que vai diminuir a temperatura? Amanhã e terça, dois dias de muito calor. Na quarta-feira a gente já dá uma estabilizada nessa temperatura. Vamos ficar aí na casa de 20, 21, 22, 23 graus. Daí na quinta e na sexta, temperaturas agradáveis. Sábado, domingo e segunda-feira, né, final de semana que vem, de muito frio novamente. Assim é que está se desenhando aí para os próximos dias a questão da temperatura, a questão do tempo. E assim, ó, gente, só para terem uma ideia, né? O domingo, a segunda e a terça-feira, 23, 24 e 25, não dá para descartar que a gente tenha geada, né? A gente vai ter temperaturas extremamente baixas domingo, segunda e terça-feira. Lógico que a gente está falando aí, né, de 5, 6 dias para frente. Isso pode mudar? Sim, pode mudar. Podemos tirar a chuva? Podemos tirar a chuva, mas duvido muito que a gente vá tirar a chuva de quarta para quinta-feira em razão do vento norte que a gente vai ter amanhã e terça-feira, né? Se emplacar ainda na quarta-feira com vento norte, 3 dias de vento norte, né, vão trazer um pouco de chuva para nós. Assim é que está se desenhando o tempo para os próximos dias na nossa região. 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Obrigado aí, Olívio. Obrigado, ouvintes. Amanhã a gente está de volta aí na 104.
3: Muito bem, né? Isso aí, a previsão do tempo, então, para os próximos dias. E vamos na sequência agora, né, com mais música, né? Vamos ver quem é que nós vamos atender agora, né? Temos mais gente aqui que pediu. Aí, boa noite, amigo Olívio. É a Claudete da Silva Vargas, da Vila Botucaraí. Roda música do Cruzeiro do Sul para meus filhos Thaís, Tailane, Claudio Ney, a Nora Shirley, Sheila, esposo Maneco e todos meus irmãos, cunhados, sobrinhos e amigos, amigas e amigos, e para vocês da rádio e para o pessoal do Darcy e da Ironda lá no Palmital. Então tá aí, né? Vai então aí a música na sequência com Cruzeiro do Sul.

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1: 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Muito bem, são 20 horas e 47 minutos. É, vamos atendendo agora, né? Quem pediu aí a, o Rio Azul, né? Rio Azul para quem, né? Para quem foi que pediu o Rio Azul. Então tá aí na sequência agora da programação. Já vou ver aí quem pediu o Rio Azul.

E estivemos então no Barco do Amor para o Odila Bonelli. Agora vamos então atendendo a Olivia Schulz. Boa noite, amiga Olivia. Estou na escuta do programa. É, que bom, né? Sempre aos domingos está, né, nos acompanhando. Quem está também? Seu Leandro Lang, boa noite, Olívio. É, a música do Arildo Petterman pede uma rancheira para o Hélio Faf e para a dona Lone. Então dá um abraço, Hélio e Lone, né? Estão sempre lá na sintonia também do programa. A Josi Faller, boa noite, seu Olívio. É a Josi de Porto Alegre. Manda um abraço para todos que estão na escuta aqui. Estou ouvindo o programa online. É isso aí, né? É isso aí, pode escutar de qualquer lugar. Toca uma música das antigas, bem bonita. Um abraço, obrigado aí. Vai então agora aí uma rancheira então dos futuristas, né? Quem pediu a rancheira é seu Arildo Petterman para o Hélio, para Lone Faf, né? Tá aí na sequência os futuristas. Uma de 1970.

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0: 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Vamos na sequência, um abraço lá para o seu Loreno Elvang, né, para o Eleni, né, que estão sempre ligados, já falei. Aos demais também, seu Arno Boschmann, né, seu Arno Boschmann sempre está na sintonia também. Né. Então tá aí, vai então para todos aí, dançando na Oktoberfest.

20 horas y 54 minutos. 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

também um abraço para o nosso amigo Leonor Tael, Leonor Tael, que sempre está, a esposa também estão sempre, estão lá na sintonia do nosso programa.